pelas nossas vidas. Obrigado, Senhor, por esta manhã maravilhosa. Obrigado, meu Pai, porque os teus planos para com as nossas vidas não caducaram. Por isso estamos aqui presentes para te adorar, meu Pai.